Olá, minha gente, bem-vindos à Brazilian Experience. Sou eu, Sandy Tsukiyama, com vocês. Hoje temos convidados muito, muito especiais ao vivo no estúdio e também temos os novos lançamentos. Então fique conosco que vamos começar logo depois das notícias. Good evening, everybody. 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